0: Aquele dizimista fiel nas primícias, entendeu? Que a gente prendeu aqui nessa igreja.
1: Prendeu aqui na igreja.
0: Aqui na igreja. Então, a gente estava sendo fiel dos tempos para cá. Não tem faltado nada na minha casa, graças a Deus, nada.
1: Deus prospera os fiéis dele.
0: Jesus.
1: E antes da senhora ser fiel dizimista, o que acontecia?
0: Era desemprego, era briga em casa. Hoje
1: celeiro
0: é uma
1: vazio.
0: Paz. Hoje é uma paz na minha casa.
1: Celeiro vazio.
0: Celeiro vazio.
1: Não tinha dinheiro pra nada?
0: Não tinha dinheiro pra nada. Hoje não falta nada. Graças a Deus. A gente tem dinheiro pra vir à igreja. A gente tem dinheiro pra comprar as coisas que a gente precisa. Não passa falta de nada. Graças a Deus, né? Então Deus tem
1: suprido. Deus surpreendeu vocês através da fidelidade.
0: Necessidade. E eu, bispo, com o pouco que eu recebo, que é uma diária só. Mas tá, eu falo, tá aqui, Jesus. O teu tá aqui. Eu ponho acima do dízimo. Eu ponho acima.
1: Tem faltado pra senhora?
0: Nada, nada.
1: Mas antes
0: nada.
1: A senhora ser dizimista, faltava tudo.
0: Faltava.
1: Mas
0: claro,
1: agora não falta nada.
0: Não falta nada.
1: Tem com abundância hoje.
0: Com abundância.
1: Então aplauda o nome de Jesus, que ele é fiel, meu irmão.

0: Eu quero profetizar vitória na tua vida esta noite.
1: Ergue agora a cabeça.
0: Levante as tuas mãos e adore.

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1: 11:47.
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0: Meio-dia e um.
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2: Eu fiz o projeto e aí o senhor profetizou que até o final do ano ia ficar, pessoas iam receber a chave de casa. E foi o que aconteceu mesmo. Deus deu a vitória.
3: Casona nova.
2: Casa nova.
3: Casa nova.
2: Casa nova. É só a gente agir a fé e acreditar que Deus, ele faz mesmo. Deus realmente está aqui.
3: Amém. Diga Deus, glória a Deus.
2: Deus tem mostrado muito em várias situações da nossa vida. Depois que nós começamos a frequentar aqui, estar aqui, nós batizamos, agora Deus está agindo em nossas vidas. Eu creio que ele vai agir muito mais.
3: Ele é fiel, diga glória a Deus. O que aconteceu?
4: Então, eu tava desempregada, aí peguei, fiz o voto. Aí eu tinha soltado bastante currículo, né? Me ligaram falando pra mim ir na empresa. Eu fui sem os documentos, só. Aí chegou lá a moça, falou pra mim ser efetivada. Fui efetivada. E na minha chácara eu tava com uma dívida de R$800 entre água e luz.
3: Entre água e luz, R$800?
4: R$800. No primeiro mês eu consegui pagar.
3: Depois a senhora fez o voto?
4: Fiz o voto. Eu consegui pagar essa fatura pesada. Voltei para minha casa. Tô lá até o... né? Isso é o financeiro. E tem um também que foi há 15 dias atrás. O livramento. Tive um capotamento de moto. Travessei a pista contrária. Bati. Fui parar uns 5 metros longe do veículo. Não me aconteceu nada assim... superficial, né, na pele. Só que internamente eu tive uma fratura de costela. Só que eu fui curada agora. Eu tava com uma dor por baixo da costela, como se fosse uma bola de ar. E foi curada agora.
3: Foi curada agora.
4: Agora.
3: Agora, na igreja.
4: Agora.
3: Agora, agora, agora.
4: Agora,
3: eita terra. Jesus. Ele é fiel. Foi curada agora, minha filha.
4: Agora.
3: Era uma bola.
4: Eu sentia como se fosse uma bola de ar
3: na costela.
4: Por baixo da costela. Eu fiz o raio-x, deu fratura na costela.
3: Uhum.
4: Aí eles queriam pra esperar um pouco, pra voltar novamente, pra ver o que aconteceu. E fui curada agora.
3: Deus é fiel. Aplauda o nome do Senhor Jesus bem forte. Ele é fiel.
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0: Meio-dia e três.
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3: Conta a bênção, meu irmão.
4: A bênção, porque semana retrasada eu tava sentindo dor assim dos dois lados da cadeira. Aquela dor me incomodava e eu não aguentava. Daí essa semana agora que passou, o doutor fez oração no rádio, daí eu coloquei a mão na enfermidade.
3: Na rádio foi oração.
4: E coloquei a mão no rádio e orando junto que tinha uma pessoa com dor na perna e dor nas cadeiras.
3: Eita,
4: que
3: lá,
4: era para sair em nome de Jesus. Daí eu falei assim, Satanás, você vai sair das minhas cadeiras agora em nome de Jesus e vai pro seu lugar que é o inferno.
3: Isso, diabo.
4: E para a honra e glória do nome santo do Senhor, eu tô curada. Eu não tava aguentando.
3: Glória a Deus.
4: Graças a Deus.
3: Foi curada na hora.
4: Curada, graças a Deus. Eu não tava aguentando nem andar.

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1: Meio-dia e 13.
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0: 12:29.
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2: Eu morava no Paraguai, na divisa do Mato Grosso do Sul.
3: Ah, você morava no Paraguai.
2: É, e como a gente morava no Paraguai há 15 anos, tudo que a gente tinha era de lá. O meu marido faleceu, e como eu sou brasileira, as coisas que estavam no nome dele, que ele tinha um documento Paraguai, como ele faleceu, eu fiquei a risco de perder tudo. Aí eu liguei para o senhor, pedi oração, o senhor falou que estava orando por mim, e graças a Deus, Deus encaminhou que pelo menos a metade das coisas a gente já conseguiu resolver, que Deus me deu a benção, e o resto está encaminhando, em nome de Jesus.
3: Era impossível a senhora ganhar.
2: É, graças a Deus está encaminhando tudo no caminho certo.
3: Quer dizer que está encaminhando tudo direitinho?
2: Tá, sim, graças a Deus.
3: Depois que a senhora ligou e pediu oração?
2: Sim.
3: Foi profetizado na tua vida?
2: Sim.
3: Que a senhora ia ganhar.
2: Sim, eu falei até pro senhor que eu ia vir aqui contar essa benção, que minhas coisas do Paraguai estavam tudo se resolvendo, graças a Deus.
3: Eita, Jesus, ele é poderoso. Ele é fiel.
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3: O que, que aconteceu depois que o senhor levou a arca de Obed-Edom para casa?
4: Irmão, foi tão rápido. E eu não confiava muito nessas coisas, que eu sou evangélico, mas não confiava muito nessas coisas.
3: Ah, você já era evangélico.
4: Aí eu ando passando por umas fases meio ruim, comecei o ano bem complicado, porque eu tenho uma loja, né? É uma pequena empresa, eu tenho sócio. E muita tribulação, tribulação, um monte de luta, eu estava perturbado. Aí vim aqui, porque eu ouço o irmão na rádio, e vim aqui. E fiz um voto com Deus. Aquele dia que eu estava ali, na primeira, que eu já estou na terceira semana, sabe? Aí eu falei assim, Senhor, o senhor sabe que eu não sou de pegar essas coisas, mas se o senhor quer, se o senhor permitir que eu pegue essa arca, semana que vem eu quero vir aqui com provisão e vou levar essa arca para casa. Irmão, as minhas portas estavam tudo fechadas.
3: Estava tudo fechado?
4: Tudo fechado, não vendia nada. No dia que eu determinei aqui, a loja começou a vender. Eu peguei, vim aqui com gosto, peguei a arca, levei para casa. Irmão, em 2 semanas é benção. Mas benção mesmo, Deus abriu a porta da minha loja. Deus já preparou uma outra loja para mim. Já preparou uma outra loja. A venda está acontecendo, irmão. Eu tenho que dar muita glória a Deus, porque Deus é bom. E tem uma outra coisa. Semana passada, fui no supermercado e parei meu carro do outro lado, em frente à farmácia. Comprei umas coisas para casa e tal. Saí, coloquei as coisas dentro do carro e fui sair com o carro. No que eu dei partida no carro, que eu fui sair, eu vi um vulto. Freiei. O cara com Voyage veio, me deu na frente do meu carro assim, acabou com o carro do cara, a lateral inteirinha. Eu falei, meu Deus, acabou com o meu carro. Irmão, eu desci do meu carro, olhei, eu vi o carro do cara todo arrebentado, eu olhei pro meu carro assim, tinha um risquinho da tinta do carro dele no meu carro.
3: Meu pai.
4: Eu falei, Jesus, Jesus, eu fiquei assim assustado, irmão. E o cara apavorado ali, eu olhei o carro do cara, aí o cara veio, eu falei, meu, o que você fez? Rapaz, desculpa, cara, eu não vi, eu entrei e tal. Olhou pro meu carro assim, quanto vai ficar seu paralama? Eu disse, não, eu tô olhando o seu carro, porque o meu...
3: O carro dele acabou.
4: Acabou.
3: O seu só um risquinho de tinta dele.
4: Aí sabe o que ele fez, irmão? Toma 200, eu vou pagar a sua polícia o carro. Você não quero não, meu irmão. Não quero não. E ele insistiu, peguei 100. Pra polir o carro, o paralama.
3: Deus não deixa o diabo tocar naquilo que é seu. O voto dessa arca é forte, eu te digo. Quem não leva essa arca é porque é incrédulo. Como é que Deus vai mudar a tua vida na incredulidade? Quer dizer que na primeira você fez uma prova com Deus, Deus abriu a porta.
4: É verdade, irmão. Eu falo para vocês, coisa minha, assim a gente tem que provar a Deus. A gente fazer com fé, irmão. Não adianta você pegar isso aqui e se você não tem fé no seu coração, você vai levar uma coisa para casa que não vai resolver nada. Agora, se você tiver fé, se você colocar um propósito em cima disso, eu tenho certeza que Deus vai fazer o que está fazendo comigo, porque eu estava numa luta tremenda e Deus abriu as portas para mim.
3: Você viu o que ele falou? Propósito! Deus usou a boca dele ali. Se você fizer um propósito com isso aqui, e ele disse, se você pegar com fé, a fé remove as montanhas, a fé e a obediência, porque quando eu pego isso aqui, é porque eu estou obedecendo, e junto à fé, aí pronto, as bênçãos vão acontecer. Tá feliz?
4: Estou muito feliz, irmão. Em Cruz, faz um ano que eu estou indo para a igreja, né? Não vim aqui, e eu fiz um propósito de tantas bênçãos, Deus está tocando no meu coração, nas minhas orações à noite, quando eu venho aqui, eu sinto muito a presença de Deus, e eu decidi que vou me batizar, E eu quero servir a Deus assim, bastante alma, porque Deus tem sido bom na minha vida, sabe? E eu tenho certeza que tem uma mudança muito grande para mim aí, em nome de Jesus.
3: Uma forte, hein?
4: Eu nunca dizimei, hein, irmãos? Meu dízimo trouxe para a igreja hoje.
3: Gente do céu, nunca dizimou um ano em uma igreja, um ano lá em uma igreja, mas a igreja não ensina, os pastores são covardes. Eu não sou, não. Eu vou ensinar você. Se não gosta de ser fiel, cai fora. Mas eu vou ensinar olhando nos teus olhos e vou ensinar a verdade para você. Porque se você praticar, dou na minha cara se Deus não te abençoar. Dou na minha cara se Deus não te levantar. Porque quem é fiel a Deus, Deus também é fiel àqueles que são fiel. Porque Deus é justo. Deus trabalha com justiça. Quer dizer, você estava congregando um ano, nunca entregou o dízimo?
4: Nunca entreguei o dízimo, nunca. Eu dava muita oferta, irmão. Eu sou uma pessoa de oferta, sabe? Eu dava muita oferta. Eu tenho a mão assim, aberta para oferta, porque eu tenho um propósito com Deus, sabe? Mas dízimo eu nunca dei. E vindo aqui com o pastor sexta-feira passada, eu senti aquele que o pastor pregou aqui sobre o dízimo, e fazer um voto também no dízimo. Eu tenho que dar primeiro a Deus, depois a mim, sabe? E como Deus está abrindo as portas do meu negócio, eu falei assim, eu vou dizimar a partir de hoje. E eu falei para Deus semana, Senhor, o Senhor sabe que eu tenho muita conta, até o dia 10 é o dia de fechamento de contas, pagar, sabe, aluguel e coisa. Eu falei, Senhor, não tenho. Prepara aí que eu quero dar o dízimo sexta-feira lá. E ele preparou para mim, graças a Deus.
3: E eu aplaudo o nome do Senhor Jesus. Você não tem que pensar primeiramente em você. Se eu penso primeiramente em mim, então quando os problemas vêm, eu não tenho que clamar a Deus. Eu tenho que clamar a mim mesmo. Eu tenho que pensar primeiramente no reino de Deus, e as demais coisas serão acrescentadas. Está lá em Mateus 6,33.
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0: Deus é fiel.
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4: Numa quarta-feira começou a manifestar a doença, que nem eu sabia que aconteceu o que aconteceu. E quando foi na quinta, eu chegando na minha casa de manhã, eu fui lavar o quintal, né? Não terminei de lavar o quintal. Quando eu cheguei no portão, já não deu mais para fazer mais nada. Aí eu corri para dentro. Aí eu cheguei dentro de casa, já fui direto no banheiro.

0: vomitei o que tinha tudo no organismo pra fora. E fui pra dentro do quarto. Quando eu cheguei dentro do quarto, doeu o corpo inteiro, barriga, tudo, nada, nada. Não tinha lugar que não doesse. E eu duvidei de mim mesma. Eu falei, Senhor, dor de parto. É insuportável. Aí falei pro meu marido, procura o SAMU porque eu não aguento mais. De tanto vomitar e correr pro quarto. Vomitava e corria pro quarto. Era só o sentido que eu tinha e clamando a Deus. Meu Deus, o que é isso? Mas eu sabia que eu tinha pedra na vesícula. Era já para ter operado. E é uma crise, né? Crise de vesícula. Quando chegou no hospital, aí não deu mais para nem esperar. Teve que ir direto e fez cirurgia de emergência. Fez cirurgia, assim, diferente da vesícula fizeram. Porque as pedras, 51 pedras, elas se soltaram para o pâncreas, elas se soltaram para o rins, já estava descendo para o organismo inteiro, e a junta médica que me operou, com certeza foi guiada por Deus. Com certeza, porque eu até tive medo, quando eu olhei nas crianças, eu tive medo, falei, meu Deus, essa mocinha vai me operar, mas está nas tuas mãos. Guia as mãos dela. Tirou de dentro do canal do rins, fizeram raspagem no pâncreas, por isso que eu decaí da maneira que decaí. E deu uma anemia. Fui entubada, a minha família toda se reuniram, veio gente de Astorga, de tudo quanto é lugar, vieram se reunir dentro do hospital e ficaram tudo desesperada. Ela vai morrer porque eu enchei de repente. Aí o médico falou pro meu marido, olha, não tem mais jeito. Aí o meu marido, tem, doutor? Tem, porque quando o homem não tem mais jeito, Deus começa. Eu estou esperando Deus começar. E ele chorava igual criança. O médico assustaram. Aí quando foi com uns 8 dias, mandaram para casa. Quando chegou em casa, eu não levantava a cabeça. Só tinha um peso na cabeça e uma fraqueza muito grande. Aí eu voltei para o hospital falar com o médico, aí ele marcou o dia de eu voltar, eu voltei. Ele falou, não, faz 12 exames, eu levei os 12 exames. Aí ele achou um com anemia 6.3, anemia quase profunda. Aí ele disse, não vai poder ir para casa. Vai ter que ficar internada 2 dias e tomar sangue, tem que ficar 2 dias pelo menos. No que eu tomei sangue, a primeira bolsa de sangue me deu um choque anafilático. Deu um choque que eu ponhei os médicos tudo para correr dentro daquele hospital. Todo mundo me levou lá para a enfermaria e esperava que eu ia morrer. As mulheres no quarto disse que esperava que eu não voltava mais para o quarto da maneira que eu fiquei. Que eu tremia até os ossos. E falta de ar. Faltou ar como se cortasse o ar. Aí meu marido falou, você não viu nada. Depois que você saiu, deu tipo um terremoto dentro desse hospital aqui, dentro dessa ala que... Nós estávamos no pavilhão 5, dentro desse pavilhão 5 aqui, enfermeira caiu, bandeja pelo chão. Foi a hora que Deus agiu, que Deus me tirou do choque. Deu um terremoto, as enfermeiras vinham com as bandejas para ir para o quarto, derrubava a bandeja. Um homem caiu da cama por cima de duas cadeiras, eles esperavam que eu não estava na hora, eles esperavam que aquele homem ia sair todo machucado, não saiu machucado. Foi uma coisa disso. Meu marido disse que não entendeu. Eu falei, mas foi espiritual. Foi o mal que saiu. Foi o mal. O anjo da morte. Deus expulsou de lá. E hoje eu estou de pé aqui para louvar o nome de Deus. Estou de pé para engrandecer o nome de Deus, porque eu nunca faltei um culto aqui. O dia que eu faltei foi para ir para o hospital. E eu peço a Deus que Ele me prepare cada vez mais, porque eu vi coisa tremenda com vocês. E espero em Deus que Deus vai abençoar cada dia mais essa igreja. Vai levantar em nome de Jesus.
1: Deus abençoe. Pode ter certeza que a senhora vai viver muitos anos de vida ainda nessa terra com muita saúde, viu? Em nome de Jesus.

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3: 12:50.
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0: Glória a Deus!
1: Aleluia!
0: Obrigado, gente. Deus abençoe vocês.

0: uma hora.
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2: Bispa, depois que ele pegou o carnezinho da viúva de Sarepta, ele estava 3 anos desempregado. E ele já conseguiu uma porta de emprego essa semana para ganhar o que ele nem imaginava que ele vai receber do salário dele.
3: Paz do Senhor Jesus. Paz. Qual o nome do santo?
4: Cleiton.
3: O que, que aconteceu, irmão Cleiton?
4: Então, bispo, eu estava com a vida meio enrolada, sabe?
3: Tudo parado.
4: É, daí eu conheci essa obra através do rádio. Daí eu fui na Virgília de Maringá. Aí eu peguei o carnê da viúva de Sarepta. Mas eu peguei...
3: Pela fé.
4: Pela fé, não tinha condições de nada. Daí, quando foi agora, esses dias para trás, eu tava com a causa na justiça também enrolada.
3: Não saía?
4: Aí passou uma mensagem pra advogada. Ela falou, não tem nem previsão de quando vai sair. Uma causa de 10 mil reais.
3: Entendi.
4: Aí ela, quando foi na quarta-feira, ela mandou uma mensagem falando assim, que até novembro eu recebo.
3: Depois que o senhor pegou o carnê.
4: É, daí eu tava desempregado, né? Aí o meu tio levou um currículo na firma no que ele trabalha. Aí apareceu essa porta de emprego e pagar 2.500 por mês.
3: Jesus amado, tudo isso de salário?

0: Quanto tempo desempregado?
1: 3 anos.
0: E depois que o senhor pegou o carnezinho, Jeová abriu a porta.
1: Abriu a porta.
0: Está tam... preparado para trabalhar agora.
1: É que eu já venho desimando há algum tempo já nessa obra também, sabe?
0: Amém.
1: Fico entrando na obra aqui tem pouco tempo, 1 mês e pouquinho mais ou menos. Mas que eu venho desimando já foi uns 5, 6 meses que eu venho desimando.
0: Aqui nessa obra.
1: Nessa obra.
0: Deus abriu a porta, filho.
1: Eu não tenho vergonha de falar, eu fiquei no ministério 7 anos, eu nunca recebia nada. Só profecia em cima de profecia e nada acontecia. Eu acho que eu estava jogando a minha semente numa terra que não era boa, não era fértil.
0: Quantos por aí estão fazendo isso? Então, depois que o senhor chegou aqui, o senhor viu a diferença acontecer na sua vida.
1: Eu não tenho nem palavras.
0: Eita glória, aplauda Jesus.
2: Deus deu condições, né? E nós compramos um sobrado.
3: Compraram um sobrado? É para aplaudir o nome de Deus. Rapaz.
2: Então assim, eu fico emocionada porque é muito lindo o sobrado.
3: Meu Deus.
2: Sabe, eu sei que nada daqui a gente vai levar. Eu acho assim que Deus quer que nós desfrutemos o melhor.
3: Sim, minha filha.
2: Né, o melhor dessa terra, sabe? Então eu tô muito feliz. Eu falei, eu vou testemunhar nesse final de semana agora, né? Se Deus nos permitir, nós vamos mudar. E assim, foi uma benção muito grande, sabe?
3: O que eu tenho profetizado aqui?
2: E é isso mesmo.
3: Que um vai ter dois. Eu tenho profetizado no povo de Deus. Essa mulher chegou aqui, mais o marido, a casa caiu os pedaços. O carro velho, né? Depois que chegou aqui, é ou não é, irmã Tânia? Chegou na Igreja das Nações da Poderosa Mão de Deus. Ela veio só, depois vê o marido. O marido aceitou a Jesus. Fala, meu filho.
4: Viu? Aí o milagre foi dobrado, né? Porque eu tava meio assim, a pessoa chamou nós, falou que era pra nós ir lá, que o sobrado era pra ser pra nós, né? E aí quando eu vim pra igreja, eu fiz uma carta de crédito. Eu falei, ah, bom, já que eu vou deixar de gastar dinheiro à toa, eu vou fazer um investimento, né?
3: Isso.
4: Aí eu fiz uma carta de crédito e bem nessa época que a pessoa chamou nós na casa dele pra conversar com ele, eu falei, meu Deus, mas eu não tenho esse dinheiro, né, assim, na mão, assim, né? Aí a Tânia falou pra mim assim, ah, mas essa carta de crédito sua não sai não? Eu falei, sai, vai sair na hora certa, né?
3: Isso.
4: Aí ele chamou nós na casa dele pra fazer um negócio, né? Eu fui sorteado na carta de crédito e a carta de crédito saiu pra mim. Pra glorificar o nome do Senhor Jesus, né?
3: Eita, Jeová! Esse Deus é nesta igreja, rapaz! Esse Deus é nesse ministério! Pode ir! Pode comprar sua casa que Deus vai abrir portas. Eu disse que Deus ia abrir portas. Quem é dizimista, essa janelinha ia se abrir uma janela. Hã? Eu disse que ia abrir uma janela, sim ou não? Abriu ou não abriu? E vai se abrir sobre a tua vida. Eu já vou deixar aberta, porque quando tiver aberta aqui, Deus vai estar abrindo lá, em nome de Jesus, para a tua vida. Quer dizer que Mantanha comprou um sobrado.
2: Graças a Deus, é lindo, uma maravilha.
3: É.
2: E Deus deu a benção completa. Não para minha exaltação, tá, irmãos? Para a exaltação do nome de Jesus. Tem até piscina.
3: Gente, eu te disse que este ano é
2: verdade.
3: O ano. Eu te disse que esse ano para os servos de Deus não é ano de desgraça, não é ano de crise. É ano de prosperidade. Quem é servo de Deus, quem honra a Deus, vai ter prosperidade.
2: O Silvão ainda comentou, ele falou assim, ah, você lembra que estava profetizando lá que pessoas vão te procurar para passar coisas para o teu nome, imóveis e coisas. E eu falei, aí, tá vendo? E eu cato mesmo, tomo posse, entendeu?
3: É isso aí.
2: Então assim, eu quero agradecer a Deus muito, muito mesmo, né, por tudo, não só por isso, por tudo quanto ele tem feito. Agradecer, porque eu sei que tem orado pela nossa vida, né? Eu creio.
3: E como tem, minha filha?
2: Eu sei disso, né? E agradecer por tudo que o Senhor tem feito e vai fazer, eu creio, em nome de Jesus.
3: Só tá começando.
2: Em nome de Jesus.
3: Eita, glória, aplauda o nome de Jesus.
5: Glória a Deus.
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2: Tá paz, filho?
3: Paz, bispo.
2: Sim, filho, vai.
3: Então, bispo, daí, graças a Deus, o dia 1º agora de janeiro, eu desci as águas, né? E eu achava que eu tava tudo bem, entendeu? Antes de eu descer as águas. E, na verdade, não. Eu tava um crente desviado dentro da igreja.
2: Oh, meu Deus!
3: Tava sofrendo, ficava bebendo, ficava dando trabalho pra minha mãe. E no dia 27 de dezembro, foi o último dia que eu bebi pinga. E depois eu fui pra minha casa e falei: Deus, eu tenho que mudar a minha vida, o Senhor tem que mudar a minha vida, eu não aguento mais viver assim. Viver decepcionando minha mãe, decepcionando meus filhos e principalmente decepcionando a Deus. E eu falei assim: eu vou entregar minha vida de verdade a Deus, porque outrora eu estava só me enganando a Deus. E eu falei: Deus, se o Senhor é Deus, eu vou mudar a minha vida de verdade, eu vou conquistar tudo aquilo que eu perdi e, mais importante, eu vou saber que o Senhor é Deus na minha vida. E daí, bispo,
2: sim,
3: vou te falar uma coisa. Teve um dia que o Senhor pregou aqui, as pessoas podem achar que é loucura. O Senhor falou assim: se você estiver bebendo ainda, você continua bebendo, mas não sai da igreja. O Senhor falou isso.
2: Falei.
3: 2 meses antes de eu me batizar, de eu descer as águas. E eu falei pra minha mãe assim, minha mãe ficava brigando: você tá bebendo? Então eu falei pra minha mãe: por mais que eu esteja bebendo, eu vou continuar indo na igreja. Desse dia que eu falei, eu faltei só um dia, mas eu permaneci na casa de Deus. Eu ouvi, eu aceitei aquela palavra que o Senhor disse, que por mais que eu estivesse bebendo, eu devia continuar vindo na igreja para ir buscando, e Deus me libertou. E hoje eu estou feliz, sabe por quê, bispo? Porque Deus está fazendo as coisas do jeito dEle na minha vida. Do jeito dEle, está fazendo as coisas na minha vida. Do jeito dEle, Deus está trabalhando na minha vida.

0: Teve dias eu não ter dinheiro pra vir na igreja e Deus preparar. Entendeu? Teve dia das coisas tá assim, tá naquela loucura assim, e Deus ir lá e fazer do jeito dele, não do meu jeito.
1: Deus tenha abençoado, filho.
0: Amém, graças a Deus.
1: Parou de beber?
0: Parei de beber, parei de fumar. Deus está colocando tudo no lugar novamente. E eu creio que Deus vai abençoar minha vida cada dia mais, para mim poder abençoar a casa dele. Então, o que eu mais quero, Deus, o bispo, é poder ser coluna de Deus nessa obra. Porque essa obra aqui é uma obra santa. Essa obra aqui, neste lugar Deus existe, nesse lugar Deus é real. Nesse lugar Deus é real. Nesse lugar Deus realmente é real. Eu falo isso por experiência própria. Porque como eu disse, eu vivia desviado dentro da igreja. Desde os meus 13 anos eu ia na igreja, e sempre desviado dentro da igreja, louvando desviado, fazendo tudo mais desviado. E hoje eu vejo que Deus verdadeiramente é aqui, porque Deus está me ensinando através da sua vida. Através da sua vida Deus está me ensinando.
1: Obrigado, Deus!

0: aplauda o nome de Jesus bem forte.
1: Deus mudou a tua história, filho.
2: Mudou, bispo. Graças a Deus.
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6: 1:17.
5: Essa.

0: 1:29. 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
1: Solta!
2: Arena aí, ó. Qual é o teu nome, diabo?
1: Me solta!
2: Qual é o teu nome, Satanás?
1: Chuveludo.
2: Hã?
1: É?
2: Qual é o teu nome?
1: Chuveludo!
3: Chuveludo.
2: E chuveludo. Tu queria matar ela com o fio?
1: É!
2: Hã?
1: É!
2: O fio tava onde?
1: Na churrasqueira.
2: Na churrasqueira. Exu Viludo, olha pra mim, aquele Exu que entra de ponta de pé. Ninguém percebe, quando você percebe a família já está destruída, a família está toda morta. Foi oferecido o que pra tu entrar nela, Satanás? Exu, foi oferecido o que pra tu entrar nela?
1: Champanhe.
2: Em nome de Jesus, fica de joelho. Exu Viludo. Tu entra numa pessoa que tenha a fidelidade em dias com Deus? Ele entra? Tu entra?
4: Não.
2: Hã? Olha aí, ó. O que que tu faz, Exu Viludo, quando uma pessoa não é fiel? O que que tu faz com ele? Fala.
1: Eu acabo com a vida deles.
2: O que que tu coloca na vida dele?
1: Destruição, tudo. Tudo.
2: Tu coloca doença também?
1: Ah, com certeza.
2: É tu, Exu Viludo, que faz a pessoa se matar, né? Que tem desejo de se matar, de sair de casa e sumir, né? Não é verdade?
1: Sim.
2: É tu que dá desimpaciência às pessoas, né? Não é você? É você? Hã? Sim ou não?
1: Sim!
2: Olha pra cá. A sexta-feira é coisa pesada. Olha pra mim, Satanás. Olha nos meus olhos. Olha nos meus olhos. Não olha, né? Por que que tu não olha pra mim, diabo? Por que que tu não olha? Por que que tu não olha? Tu tá vendo quem? Tu tá vendo o quê?
1: Ele tá aí, ó.
2: Hã? Quem tá aqui? Quem tá aqui comigo?
1: Teu protetor. Não é o seu protetor?

0: mais, quem é? Quem é o meu protetor? Quem é? Quem é o meu protetor?
1: Não olha pra mim não, né? Porque é a luz em mim, né? A luz da minha vida, né? A luz aqui não há pecado, né, Satanás? Não há pecado de adultério. Não há pecado em cima desse altar, por isso que tu não olha pra mim, covardo. Quem tá comigo, quem é? Hã? Quem é que tá comigo? Quem é? Fala!
2: Já falei!
1: Pra tu ver que o meu Deus manda neste lugar. Tu vai perder hoje, Satanás. Tu vai perder hoje. Tu vai perder esta alma. Olha, olha, olha que o diabo fez nela aqui, ó, ó. Mordido, ó. Hã? Olha o que os espíritos fazem. Hã? Levanta a sua mão pra cá. Sexta-feira do corredor de fogo.
3: Eita, glória a Deus!
1: Olha como a unção é forte! Levanta, diabo! Levanta, demônio! Levanta! Levanta, eu tô mandando! Levanta! Levanta, eu tô mandando! Acende uma tocha! Se essa campanha de Deus, ela vai cair gritando aqui. Em nome de Jesus. A Bíblia diz que ele é fogo consumidor. Ele consome. Ele consome de toda maldição. A partir de agora, o fogo que representa Deus está aceso. Deus queima ela. Dê o seu grito. Dê o seu grito, diabo. Está dentro do corredor de fogo. Está dentro do corredor, dê o seu grito. Jesus, queima! Queima esse demônio! Queima! Queima! Olha aí, ó, o derrotado! O derrotado no corredor de fogo! Olha os diabos quando são derrotados! Queima, queima, queima esse demônio chuviludo, em nome de Jesus. Toda demanda, toda praga, espírito da morte, sai da vida dela agora. Sai. A glória a Deus. Aleluia. Oh, glória a Deus. Levanta ela. Levanta ela. Levanta ela. Aleluia.
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1: Senhor Jesus, Rodrigo diz que lá, hã? É, Ronaldo, chega aqui, Ronaldo. Ronaldo vai contar um testemunho que vai impactar. Vai impactar a boca do inferno. Ah, quebrar os dentes dele em nome de Jesus. Isso é forte. É, Rodrigo, você trabalha lá na usina?
5: Trabalho na usina.
1: Rádio?
5: Todos os dias.
1: É. Todos... E aí, o que que acontece lá quando vocês estão ouvindo?
5: Hoje mesmo que a rádio da Rafael tá meio ruim, né? Aí meu colega, rapaz, arruma essa rádio que tá chiando. Falei assim, rapaz, esse aqui pode ser o inimigo que tá atrapalhando. Aí eu voltei na rádio, né? Aí ficou bem. Mas todo dia eu assisto. Se vocês puderem ajudar o bispo para não fechar esse programa, é muito bom, está alcançando muita vida. Esse colega meu aqui, ó, foi alcançado em nome de Jesus.
6: Glória a Deus!
5: Aleluia, Jesus!
1: Ele foi alcançado, irmão.
5: Em nome de Jesus.
1: Foi. Ele não era crente, não?
5: Não, não. Em nome de Jesus vai ser batizado. Não?
1: Vai ser batizado em nome de Jesus! Eita, glória! Que maravilha!
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2: Oh, meu Deus! Vem! Levanta! Tá andando! Tá andando sem a boleta! Tá andando! Vem! Anda! Oh, eu te disse que aqui acontece milagre assim de repente. Ele é o nosso pastor. Ele é o único pastor dessa igreja, Jesus. Ele é o pastor que toma de conta das ovelhas. Glória, glória, glória, glória. Glória.

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0: 1:47.
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1: Entrou lá, ó, tá vendo? Tá vendo lá, ó, entrou lá, saiu aqui, ó. Saiu aqui, ó, saiu, pode levantar ela. Saiu, entrou lá, ó. Entrou lá, ó. Os infiéis é assim, ó, sai de um, entra no outro, porque é infiel. Você vai honrar a Deus, diga glória a Deus. Você vai honrar a Deus. Qual o seu nome?
2: O seu Caveira. Eu vim matar ela.
1: Tá vendo? Você tá vendo o que eles fazem? O que é que tu recebeu pra entrar nela? Quanto pra entrar nela?
2: Mais de 300 mil.
1: Mais de 300 mil, ó. E tu quando pega mil, o resto não vem da igreja, né? Por isso que eles vão atrás de ti. Os demônios que vão sair daqui vão atrás dos infiéis. Escuta o que eu vou te falar. Tu entrou nela porque tinha uma brecha?
2: Porque que não obedece?
1: Ó, porque não obedece, tá vendo? Exu Caveira, ouve a minha voz. Essa mulher é dizimista?
2: Ela não é.
1: Tá vendo aí?
2: Não pode.
1: Ela tem vontade, mas não pode. É aquelas pessoas que dizem, eu tenho vontade, após, de ser fiel, mas os meus remédios, as minhas contas são demais, não dá de eu ser fiel.
2: E eu não gosto disso.
1: Tá vendo?
2: Eu só quero que dá pra mim.
1: Exu maldito! Em nome de Jesus. Toda maldição hereditária, espíritos que receberam a demanda e receberam dinheiro para acabar a vida dela.
2: Não gosto de você.
1: Por que você não gosta de mim?
2: Por quê?
1: Por que você não gosta de mim? Por quê?
2: Porque você tá mandando eu sair de lá. Mandando eu embora.
1: O quê?
2: Mandando eu embora.
1: Eu tô mandando ele embora, por isso você não gosta de mim, é?
2: É?
1: É?
2: É.
1: Eu sei que você não gosta de mim.
2: Ela
1: tá vendo aí?
2: Tá muito honesta.
1: Ele, claro que ele não gosta de mim, que eu vim pra desmanchar as obras dele. Quando você vê alguém falando mal do apóstolo, que pede dinheiro, eu peço mesmo pra sustentar a obra de Deus. Vou continuar pedindo, porque dinheiro não livra você do tranca-rua, ó. Tá aqui, ó. E quando você dá, Deus garante vitória, porque você está abrindo o seu coração para ajudar a obra de Deus. E é o dono do ouro e da prata, é ele. Exu maldito! 1, 2, 3, agora! Em nome de Jesus!
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0: 2 e 9.
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2: O que aconteceu, irmã de Leuza?
3: Ah, eu morava em Paraná City, daí deu um embaraço na nossa vida.
2: Paraná City?
3: É, eu morava em Paraná City. Ah. Né? Daí eu tinha muita freguesia, né? Vendia minhas coisas. Daí a minha menina veio nessa igreja. Ela falou, mãe, vamos na igreja. Daí eu peguei e fui em
2: Colorado. Você veio aqui na Igreja das Nações, da Poderosa Mãe de Deus.
3: Mas fui em Colorado.
2: Lá, em Colorado.
3: É, eu fui lá.
2: Sim.
3: Né? Daí na palavra veio, falou pra mim, né, que tava tudo embaraçado na minha vida.
2: Mas Deus revelou.
3: Revelou que eu vendia muitas coisas, tinha muita freguesia.
2: Parece que eu lembro da senhora.
3: É, fechou tudo meus caminhos, né? Daí eu peguei o que eu tinha que fazer, voltar para São João. Daí eu tenho casa em São João, daí eu voltei para São João. Daí na palavra falou assim, que eu ia ter muita gente ao meu redor.
2: Eita, né? Glória!
3: E hoje eu dei emprego para 20 pessoas.
2: Aplauda, glorifica, glorifica, abre a tua boca, geladeira. Dá um glória a Deus aí. Eita, Jesus, a senhora não estava tudo parado. Meu Deus, a mulher está chorando. É muito forte o mover de Deus.
3: Eu vou apanhar a Feira da Lua em São João.
2: Meu Deus.
3: Para mais de 25 pessoas e o povo em casa traz de emprego.
2: Não tem crise para quem vem nessa igreja. Não tem crise para quem vem nesse ministério.
4: O que aconteceu na vida de minha irmã?
5: Aconteceu que eu não ouvia. Nada.
4: A senhora não escutava nada?
5: Não.
4: A senhora era surda?
5: Eu era surda. Daí, quando eu vim aqui, o apóstolo fez oração no meu ouvido. Agora, eu tô ouvindo tudo. Graças a Deus. Olha os exames aqui, ó.
4: Olha os exames, traz ela aqui. Filha, a senhora era surda?
5: Era, não ouvia nada.
4: É, não ouvia nada?
5: Não.
4: É? Deixa eu ver aqui. É os exames?
5: O otorrino falou que eu não ia ouvir nunca mais.
4: O doutor falou que a senhora não ia ouvir nunca mais?
5: Não, não adiantava fazer e nem usar aparelho.
4: É?
5: Não.
4: Aí o problema dela não era casa carnal, era casa espiritual. Tem coisa que um médico nunca vai resolver o teu problema, porque é espiritual. Quer dizer que a senhora veio aqui...
5: Vim duas vezes, com a minha amiga, chamou eu, né?
4: Ah, é?
5: Falou, vamos lá, a vizinha chamou, eu falei, vamos, mãe, vamos lá. Quando chegou aqui, você fez a oração na minha cabeça e deu uma soprada assim. Já comecei a ouvir.

0: as vozes.
1: A senhora começou a ouvir voz, ela não ouvia nada.
0: Nada, nada, nada. Na hora comecei já assim, parece que são um negócio dentro do meu ouvido, assim. Agora, graças a Deus, estou ouvindo tudo. É muito maravilhoso.
1: Diga glória a Deus. É o chute na canela do diabo. Quer dizer que a senhora começou a escutar tudo.
0: E tudo, tudo. É? Graças a Deus, estou ouvindo tudo.
1: Está ouvindo tudo?
0: Agora não pode falar nada que não posso ouvir, porque eu vou ouvir.
1: Está feliz?
0: Graças a Deus, muito feliz.
1: Quantas semanas a senhora está aqui?
0: Olha, do mês passado, eu comecei vindo mês passado.
1: É?
0: E não quero parar nunca mais.
1: Não, para não, continua fazendo o trabalho.
0: Obrigada.
1: Aplaudo o nome do Senhor Jesus.
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0: Faça essa sua verdade pra ele, aplauda o nome de Deus.
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2: 2:29.
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1: Há 5 anos sem receber o benefício do INSS, tomou posse do projeto e quarta-feira saiu.
2: Gente, dá glória a Deus aí! Meu pai, tô te falando!
3: Filha, 5 anos sem receber o INSS.
4: 5 anos, foi cortado. Agora eu vou começar a receber esse mês já.
3: Depois que a senhora pegou o projeto?
4: Foi, eu nem fui atrás. Foram lá na minha casa entregar o cartão.
3: Quer dizer, filha, que foram lá na sua casa?
4: E faz 5 anos que foi cortado. E graças a Deus agora voltou de novo. Depois que eu participei do projeto, dos 365.
3: Representando os 365 dias do ano. Filha, tá feliz?
4: Tô feliz.
3: Aplauda o nome de Jeová bem forte. Eita glória!

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1: 2h35.
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2: 2h47.
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Se você está ouvindo isso agora, é porque chegou no ponto em que não dá mais pra fingir. Deus, sou eu. E eu não sei mais o que fazer. Eu tentei entender, tentei ser forte. Tentei continuar como se estivesse tudo bem. Mas não está. Tem coisa dentro de mim que ninguém vê. Tem pergunta que eu fiz pro Senhor e até agora não teve resposta.

Você que está aí, fala a verdade. Quantas vezes você já pediu uma resposta? Quantas vezes você perguntou: Deus, me mostra o que fazer? E nada mudou? Pai, olha para mim agora, porque eu cheguei no limite.

fala comigo, Deus. Mesmo que seja em silêncio. Mesmo que seja em paz. Mas fala. Porque eu sei que o Senhor está me ouvindo. Mesmo quando tudo parece parado. O Senhor não parou. E é nesse ponto onde eu não tenho mais resposta nenhuma, que algo dentro de mim começou a quebrar. É aqui. Quando você não sabe mais o que fazer, que o peso aumenta. Porque você tenta pensar, mas só piora. Tenta encontrar saída, mas só vê mais dúvida. Tenta se acalmar, mas a mente não para.

0: mas está desmoronando por dentro. Porque ela precisa de direção, Deus. Não é só paz.
1: Não é só consolo.
0: Ela precisa saber pra onde ir. Mostra o caminho, Pai. Clareia a mente dela. Organiza o que está confuso. Porque nem toda resposta vem em palavra. Algumas vêm em clareza. Outras vêm em paz. Outras vêm em direção. E talvez o que você está esperando ouvir, Deus já começou a mostrar. Só que você ainda está tentando entender do seu jeito. Respira. Você não precisa resolver tudo hoje. Porque é exatamente aqui. Agora. Presta atenção em você. Você ainda não tem todas as respostas. Mas já não está igual. A mente desacelerou um pouco. O peso diminuiu um pouco. A confusão já não está tão forte. Isso é Deus. A resposta nem sempre vem como um sim ou não. Às vezes, ela começa como paz. Às vezes,
1: como clareza.
0: Às vezes, como força para dar o próximo passo. Pai, continua agora. Continua organizando essa mente. Continua acalmando esse coração. Continua mostrando o caminho. Porque essa pessoa não precisa ver tudo. Ela só precisa do próximo passo.

0: me guia, mesmo quando eu não entender. Você não está perdido. Você só estava tentando carregar tudo sozinho. E a resposta já começou. Não do jeito que você queria, mas do jeito que você precisava. Amém.
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0: 3 e 5.
1: 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Quando o profeta é de Deus, o que ele fala acontece.
2: O que aconteceu?
3: Aconteceu que eu tava 15 dias sem comer nada. Tava com pedra na vesícula. Aí o senhor no rádio tava falando com esse testemunho de manhã. Daí eu tava assistindo, daí eu com lágrima no olho, com ânsia de vômito, de comida. Falei, meu Deus, acontece tanto milagre naquela igreja. Deus podia fazer um milagre pro meu Deus. Na hora, me deu aquela vontade de comer. Eu fui esquentar aquela carne com arroz.
2: Você não podia comer?
3: 15 dias sem comer.
2: 15 dias sem comer, menina.
3: Tava pronto pra cirurgia já. 15 dias.
2: Tava pronto pra fazer a cirurgia, minha filha.
3: Os exames tudo prontinho. Daí deu aquele sopro em mim, assim. Quando deu aquele sopro, me deu aquela vontade de comer. Eu falei, eu testei. Falei, ô Deus, aquele bicho é um homem de Deus. Deus podia fazer um milagre. Minhas lágrimas desceu. Quando desceu, assoprou em mim. Agora eu tô curada, em nome de Jesus.
2: Tá curada?
3: Tô, eu comi a semana de segunda, terça, quarta, comi churrasco.
2: Não podia comer, minha filha.
3: Não, comi carne hoje, comi tudo.
2: Comi carne agora, comi tudo.
3: Tudo, tava proibido do médico. Se você comer, você vai vomitar, você vai passar.
2: O médico falou que a senhora comesse, a senhora ia vomitar.
3: Ia vomitar porque as pedras estavam pra explodir dentro.
2: As pedras grandes, que tamanho tava essas pedras?
3: Ele falou que não é nem pedra, era pedreira.
2: Ai do céu, gente.
3: É, tô curada.
4: Hã? Ela tava ruim, ela tava...
2: Ele é o que, isso?
4: É minha mãe.
2: Sua mãe?
4: Ela tava 15 dias ruim, ela tava perdendo as forças. No último domingo eu vim aqui, eu falei pro senhor, profetiza a cura da minha mãe, que ela tá perdendo as forças. E eu cheguei em casa e falei, mãe, o bispo profetizou a sua cura. E no outro dia cedo ela recebeu a visita do Espírito Santo, Deus visitou ela, ela tá curada.
2: Quer dizer que foi curada, meu filho.
4: Ela tá curada, graças.
2: Quer dizer que você veio naquele dia, profetizou?
4: Eu vim naquele dia e o senhor profetizou. Era somente um milagre. Ela tava perdendo as forças, 15 dias sem comer. Ela...

0: Ela não aguentava, fraquinha, ela não aguentava nem beber água. Era só um milagre mesmo, era só o toque de Deus mesmo na vida dela. Não tinha outro resultado. Tava na base de remédio.
1: O médico falou assim: você não põe nada na boca nessa cirurgia, senão você vai vomitar e vai estourar essas pedras dentro de você. E tô aqui curada. Segunda-feira Deus tocou, assoprou assim.
2: Meu Deus, meu pai, eu estou arrepiado! Meu Deus, como a Jeová nesta obra! Através do rádio, profetizei aqui, recebeu a cura.
1: Amém.
2: Tá curada.
1: Graças a...
2: Tá comendo tudo.
1: A semana inteira comendo um monte. Tô curada. 5 quilos emagreci assim.
2: Emagreceu 5 quilos?
1: 5 quilos durante 15 dias que eu fiquei mal. De segunda-feira em diante, quando Deus tocou, eu comecei a comer. Graças a Deus, tô bem.
2: Agora vai engordar. Eita glória, aplauda o nome dele. Eita povo abençoado.
3: Olha essa família aqui, ó. Você quer a vida transformada, a sua família, ou uma família toda transformada?
4: Pastor, ela ficou 20 dias no psiquiatra, no hospital psiquiatra. Eu estava no mundo, eu ia visitar, eu fui uma vez, consegui uma vez só, que depois eu não consegui mais, que eu falei, vixe, minha irmã, a minha mãe está perdida. E eu no mundo, eu pensava, minha mãe não tem mais jeito, não adianta. E às vezes quando o senhor pede uma ajuda aqui, uma oferta, a gente acha, todo mundo acha que é muito. Mas eu gastava era 300, 400 reais de cerveja, cigarro na noite, entendeu? E pra mim era pouco, pra mim eu não era muito. E hoje, graças a Deus, nós traz a nossa oferta, graças a Deus, e pra nós não é muito, pra Deus não é muito.
2: Verdade. Tão liberto hoje.
4: Hoje nós, graças a Deus.
2: Tá liberto da bebida?
4: De tudo.
2: Da cachaça?
4: Da cachaça.
2: Do cigarro?
4: Do cigarro.
2: Tá liberto?
4: De tudo, de maconha, de nariz.
2: Tapa na cara do diabo! É isso que Jeová faz na Igreja das Nações da Poderosa Mão de Deus!
5: Deus me libertou de 30 anos. Hoje eu sirvo a Deus e a minha família também. E eu sou motorista para Deus e para quem mais precisar de mim. Eu estou curada em nome de Jesus e eu agradeço.
2: E hoje está feliz?
5: Estou feliz. Eu e minha família servimos ao Senhor.
6: Também quero falar que o pastor orou por mim e tirou todos os malignos e eu estou livre do cigarro.
2: A senhora tinha o quê?
6: Eu fumava.
2: Fumava?
6: Anos.
2: E o senhor?
6: Sim, mas Deus me libertou em nome de Jesus.
2: E tu?
7: Eu e meu marido não tava muito bem e teve um dia que a gente veio no culto e eu olhei pra cara dele e falei, nós tem que decidir aonde a gente vai, aonde a gente vai seguir. E decidimos que vai ser aqui, porque aqui tem muitas bênçãos. Aí a nossa família está liberta, graças a Deus.
2: Está feliz?
7: Muito feliz.
2: Está feliz?
6: Sim,
2: muito. Se libertou da maldito do cigarro.
6: Graças a Deus.
2: Nunca mais, demônio.
6: Nunca mais, demônio.
2: Está feliz?
8: Muito feliz, satisfeito, porque Deus tem feito uma obra muito grande na nossa família.
2: Quantos anos a senhora serviu como a mãe de santo?
5: 30 anos.
2: Agora vai servir o Senhor.
5: Agora eu escuto a voz de Deus, a voz do inimigo no meu ouvido jamais, só a voz de
2: Deus. Olha aqui, posso fazer um desafio a vocês? Posso? Posso? Vocês topam? Vão se batizar sábado?
5: Em nome de Jesus.
2: Bora, vamos! Eita glória!
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A presença de Deus. 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Faz o que Mateus 6 e 6 diz. 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Não

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2: 3:24.
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momento nós queremos convidar você a clamar a justiça de Deus conosco. Esse hino que nós vamos cantar foi um presente de Deus para nós. E quando Deus nos deu, foi com o propósito de levar aos corações injustiçados o desejo de clamar, de buscar a sua justiça.

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Nós estamos diante do altar do Senhor. Vamos clamar a justiça dele. Cante, diga com seu coração, fale para ele.

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2: 3h40.
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